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Bom dia, bom dia para todos os ouvintes da Web Rádio Portugal Online. Eu sou a doutora Nanda e vou estar consigo até pelo meio-dia, 11 horas de Portugal Continental. Uma boa semana para todos vocês, um grande beijinho.

um beijinho para a Eugênia România e também um beijinho para a nossa locutora Anita.

0: Isso, Mindo. Bom dia, vamos lá então dançar aqui na companhia da Web Rádio Portugal Online com música portuguesa. As participações são a partir das 11 horas, 10 horas de Portugal. Obrigada a todos vocês, um grande, grande beijinho e quero também informar que agradeço hoje as participações então inscrito, porque não vou conseguir passar as mensagens de voz. Por isso já sabem, quem está habituadinho a fazer a sua mensagem de voz, agradecia então que faça por escrito. Música portuguesa até pelas 11 horas do Luxemburgo, 10 horas de Portugal Continental. Beijinho para cima, boa escuta.
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0: Um beijinho para a locutora Fati também, o de Gen România. Um beijinho a vocês.

bom dia também ali para a Bruxinha, com muita alegria. Um beijinho para ti, obrigado por estares também aqui já coladinha com nós. Vamos lá então, vamos dançar aqui e começar a semana com muita alegria.

isso mesmo, e Silvacons, é as férias que se aproximam, pois é, esta semana será então a semana final de congé coletivo, também aqui no Grande Ducado do Luxemburgo, lá para quinta, sexta-feira. Que todos os nossos imigrantes tenham uma ótima viagem, um grande beijinho para todos e que aproveitem este tempo de férias bem, bem merecido. Um grande beijinho a todos, uma ótima segunda-feira, uma boa semana também para todos os nossos moderadores e locutores. Um grande beijinho da locutora Nanda, eu hoje que estou então aqui logo pela manhã. E acreditem que eu gosto pela manhã também de vir para aqui brincar com vocês e passar a nossa música bem portuguesa, não é? É verdade. Vamos lá então também com a sua participação. Claro, e vocês podem pedir e também depois o que estão a pensar em pedir e a gostar de ouvir, não é? Fazer a sua programação também aqui com a locutora Nanda. Até lá, vamos continuando com a nossa música. Vamos sim. Beijinho a todos, uma ótima escuta.

Quero agradecer também à nossa leitora Anita, pois foi com ela que eu troquei então aqui o horário, ela que estará então pelas 13 horas de Portugal, 14 horas do Grande Ducado, no horário da leitora Nanda. Um grande beijinho também para ela e um muito obrigado.

grande beijinho para o meu afilhado, para o Beto Mendonça, ele que está também já coladinho, então, lá juntinho da madrinha da Web Rádio Portugal Online. Aquele beijinho, afilhado, para ti, uma ótima semana. Um beijinho para o Carlos Costa, que diz: ui, caiu da cama. Não caí da cama, não. Estou bem aqui. Carlitos, beijinho para ti.

Isso mesmo, celibacance. Vamos lá então, continuando e já de seguida com Banda Lusa, com a língua ruda, está na plateia. Um bom dia para si, uma boa continuação.

Quero dar um grande beijinho também para a Alicia, que se juntou também aqui à nossa companhia. Um beijinho também à doutora Anita. E para quem se vai juntando, então, aqui à nossa companhia. Luz, até mais logo. Um grande beijinho, um bom trabalho para quem vai trabalhar. Umas boas férias para quem continua de férias. Uma beijoca, então, para si. Uma boa continuação na companhia da Web Rádio Portugal Online. Eu sou a locutora Nanda e estou consigo diretamente do Grande Ducado do Luxemburgo. Para si, um ótimo dia, uma ótima semana.

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Leni, um beijinho, Gubia, um beijinho, ou oh, eu, é vizinho, um beijinho. Uma ótima escuta então aí desse ladinho de fora, para quem se vai juntando. Sejam bem-vindos, estão com a locutora Nanda. Então aqui com muita música para si, continuando a dançar. Olha, não acertas uma. Vamos lá, virou!

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1: 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Olhem, eu hoje vou desligar a ficha, ok? Vamos lá então, um grande beijinho para si, uma boa continuação na Web Rádio Portugal Online. Daqui a pouco vou começar com as participações. Eu, afilhado, que seca, não é? É, ou hoje vais começar a cortar a relva a dançar, mas tu ao menos acerta aí, hein? Um beijinho.

Isso mesmo, e às vezes é bom desligar a ficha e os problemas todos para trás. É, não é? Digam lá. E mais agora, que é o verão, altura de praia. É, pois é, bebê. Um beijinho, então, Maria Brito. Para ti aqui, da minha parte, aquela grande, grande beijoca para todos vocês. Um beijinho também para quem se vai juntando. Do outro ladinho, Paulo Silva, bom dia. Muito obrigada a todos vocês e também para todos os nossos locutores moderadores. Uma ótima semana na sua companhia. Está a locutora Nanda, diretamente então aqui do Grande Ducado do Luxemburgo. Beijinho para si. E ele diz: eu tenho três amigas. Olá lá, isto vamos lá ouvir.

cafezinho, uma torrada, pode ser só manteiga com mel, ok? E para mim tem que estar sempre um bocadinho docinho. Então para si, não sei, mas para mim pode ser uma torradinha com um bocadinho de manteiga e mel e um cafezinho com uma colher de açúcar. Pedinchona!

cuidado, cuidado com a tequila, porque se hoje é segunda-feira, quem pode aproveitar é então quem estiver de férias, não é? Assim como o Tó Saraiva, ele pode ir até ao bar, beber umas tequilas, dançar a farra. Pois é, mas depois, direitinho para casa. Vamos lá então. Bom dia, quero dar um beijinho também para o Carlos. Não é o Carlos Costa, é o Carlos Silva. Então ali para a Alemanha também um grande beijinho, uma ótima escuta para vocês, uma boa continuação. Tamara, un gros bisou, un bon travail também para ti, um beijinho para todos que se vão juntando aqui na companhia da Web Rádio Portugal Online. Ananda hoje que está então aqui logo pela manhã, também com as minhas músicas pimbalhada, é, mas que dá para rir, para brincar e se divertir, que é isso que nós precisamos. É isso também que a música às vezes nos transmite e também estas brincadeiras que nos

15 minutinhos, 15 minutinhos e depois então vou começar com a sua participação. Bom dia para todos vocês. Bom dia também ali para o lendário Nilo que se juntou aqui à nossa companhia. Uma beijoca, uma ótima semana.

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disse mesmo amigo de todos, não é amigo de ninguém, mas isso sempre foi dito, não é? Um grande beijinho então para si, uma boa continuação na companhia da Web Rádio Portugal Online. Vamos então à participação do meu afilhado, ele que diz: olá, bom dia madrinha, feliz e abençoada segunda-feira, ótima semana, com votos de uma boa emissão. Assim, quando for possível, um tema ao seu gosto para dedicar ao meu amor Anita, com beijinhos, obrigada e continuação de uma boa emissão. Beijinhos, fui na escuta. Beto, eu escolhi este tema. Ai, afilhada, é amanhã, é faltinha de um café, mas já tenho aqui com uma torradinha. Então, este tema que diz sorria, por isso afilhada, sorri, que é o melhor que nós levamos. Um beijinho aos dois com muito carinho e vamos ficar com o tema.

Isso mesmo, sorria, sorria então, afilhada, foi o tema que veio da parte do meu afilhado Beto Mendonça para dedicar o seu amor à Anitta. E é verdade, um sorriso diz tudo, não é? Este tema que eu achei fantástico, uma letra fantástica, não é aquele tema calmo, romântico, mas a letra é fantástica. Sorria para a vida, seja feliz. Então para ti, afilhada, um grande beijinho. Então para ti, um bom trabalho e olha, sorri. Coisa mais bonita que podemos fazer. Às vezes, mesmo trancados, um sorriso vale tudo. Um grande, grande beijinho para todos. Isa, uma beijoca, bom dia também para ti. E vamos lá então continuando. Maria Brito, hoje não podemos ouvir aqui a voz dela na minha emissão, mas vamos ouvir o tema com Charbel, Magia, que é isso também que ela nos transmite. Maria Brito, aquele beijinho enorme. Obrigado também por estar desse lado, ela que quer dedicar um tema para todos, que sejam felizes, como ela diz sempre, as palavras a gente já começa a conhecê-las de cor, e também para mim, Maria Brito, aquele beijinho com muito carinho também para ti.

isso mesmo, é magia. E foi o tema que eu escolhi para a participação da nossa ouvinte Maria Brito. Aquele beijinho para ti. Obrigado também, uma ótima semana. Um beijinho também ali para o Ahmed, que se juntou à nossa companhia. Um beijinho salinha de chat para todos vocês. Uma boa continuação. E para si vai então este tema. E o tema é este: Condenado. Ai. Então vamos chegar com estas vozes também de Irmãos Verdades a passar também aqui. E este tema vai então ali para a salinha de chat. Uma beijoca.

E por aqui passou então Irmãos Verdades, também quem não se lembra, este grande, grande grupo é condenado, foi para a salinha de chat. E agora Ana Duarte, Acredito em Ti, esta vai para todos que estão do outro ladinho. Um beijinho também para a nossa locutora Agora é Ti, que se juntou também à nossa companhia. Agora traz aí um termo de café para todos nós, mete açúcar, que é para ficarem todos docinhos. Um beijinho também ali para o Ponce, da minha parte, uma ótima manhã, uma boa continuação na companhia da Web Rádio Portugal Online com Ana Duarte, Acredito em Ti, Beto Mendonça, Maria Brito, também Carlos Costa, o Carlos Silva, ele que se encontra na Alemanha a trabalhar e diz que está na escuta então com os seus amigos, que está quase quase a terminar para viajar. Oh maravilha, boas férias, um grande beijinho para todos os nossos imigrantes espalhados um bocadinho pelo canto do mundo. O mundo não tem canto porque é redondo, mas por lá está sempre, sempre um português. Um de nós está sempre por todo o lado. Um grande, grande beijinho a todos e uma boa continuação. Margarida, nossa locutora, aquele grande, grande beijinho também para ela, para todas as tuas colegas, uma boa continuação.

E depois então de Ana Duarte com Acredito em Ti em português, continuando então por aqui. Um beijinho para todos vós, bem-vindos à Web Rádio Portugal Online. Eu sou a Doutora Nanda, diretamente do Grão Ducado. Seminho com o tema Era Uma Vez.

E por aqui estivemos com Saminho, Era Uma Vez. Um beijinho também ali para o Capitão Pancadinhas, ele que está do outro lado. Pancadinhas, eu não consigo passar a mensagem de voz, mas vou transmitir a mensagem por mim mesmo. Um grande beijinho, uma boa continuação. E agora, nós estamos então aqui nesta onda portuguesa. Eu hoje tinha dito que era a nossa música portuguesa, foi aquelas músicas mais brincalhonas ao princípio, não é? Onde brincámos, rimos e se divertimos. E agora vamos ficar com alguns destes temas, estes temas que são lindíssimos a recordar. E o próximo tema vai já já para todos. Starlight, ele que diz o amor e a resposta. Quem é que não se lembra? De seguida, Banda Lusa com És Meu Vício. Temas lindíssimos a recordar também aqui entre nós. Uma grande beijoca. 11 horas e 15 minutos aqui no Luxemburgo. Mais 45 minutos estarão na companhia da sua amiga Amanda.

Starlight, o amor é a resposta. É verdade, um tema que quando a Isa era locutora connosco, também na Rádio Amigos de Portugal, era este tema que ela passava e era este tema que ela muitas vezes me fazia então a sua dedicatória. E é verdade que eu lembrei, mas deixei rolar, eu sabia que ela ia ouvir e sentir. Um beijinho, Isa, uma beijoca a todos vocês. Vamos continuando também mais um tema. Um tema que passava muito e um tema que é bem bonito. Banda Lúzia, és o meu vício. E a música é um bocadinho o meu vício, verdade? 13 anos já passam. É, 13 anos. Até mais, mas 13 anos mesmo. Como então este bichinho que começa mesmo a pedir. Se não viemos, ele pede. É verdade. Então, porque a música faz parte de nós. Beijinho a todos. E este tema vai com a participação do Capitão Pancadinhas. Ele que diz um tema para todos nós. Eu não posso, não consigo passar a mensagem de voz neste telemóvel, mas quero dar um beijinho ao Capitão. Um muito obrigado. Diz ele para o Veto também, que está muito calor. Pois é, está o calor por todo o lado. Mas é verão, é férias, não é, Maria Brito? É verdade. Capitão Pancadinhas, um grande beijinho. E o tema é Banda Lusa. És meu vício.

pois então deste És Meu Vício. E vamos ficar agora, que foi os Vandaluza, também um tema lindíssimo, o tema que diz Susana com Leandro. É melhor ficarmos por aqui. Eu vou ficar por aqui daqui a 25 minutos, é verdade. Um beijinho então ali para a nossa salinha de chat. Para o Ou Eu, o meu vizinho, para o Solares, o Gouveia, a Rachel, a Med, Prince, a Leni, Eugene Romania, Kiss for You, Luizinha, aquele beijinho para ti ali para o Porto, um beijinho ao nosso Tuguinha, Isa, um beijinho também para a nossa locutora Anita e um beijinho à locutora Goretti. Um beijinho então para vocês, uma boa continuação na nossa conversa.

assim estivemos com Susana, com Leandro. É melhor ficarmos por aqui. Diz então ali a Luísa, é melhor ficarmos por aqui. Oh Luísa, é verdade, porque senão tudo o que pode acontecer é isto. Bom dia, boa tarde. Boa tarde ainda é cedo, não é? É, agora está boa noite, a gente pode dizer tudo. É verdade, oh Luísa, é melhor ficar por aqui. Ou então podemos ficar completamente louco. Vamos lá.

0: sou louco por ti, é verdade, louco, completamente louco. Vamos ao Ponce, que veio também aqui bem juntinho de mim e que diz então: olá Nanducha, bom dia, uma boa emissão, passo este tema para ti com um big kiss. Obrigado Ponce, um beijinho para ti e o tema é este, oh bebê. Ah, pois é bebê, vamos lá então, um beijinho.
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foi então este tema que nos veio da parte do Prince MC, que vinha um grande sucesso também, O Bebê, que foi para mim com um biqui. Um beijinho também então a ti, para ti, Prince, obrigado. Um beijinho também ali para o Sousa Doido, então ali para o Açores, Ilha Terceira, também aquele beijinho, São Miguel. E também para a Madeira, Frank Castro, uma beijoca, Lucy, um beijinho a todos vocês. E agora Ana Malhoa com Futura. É verdade, tentaram, mas não, já cá volto com um tema lindíssimo a ouvir. Música portuguesa até o final da minha emissão.

isso mesmo, 11h40, aqui no Grande Ducado do Luxemburgo. É 20 minutos então para o meio-dia, hora do almoço. Então para si que se vai juntando, sejam bem-vindos então aqui na Web Rádio Portugal Online com a sua amiga Ananda, até ao meio-dia. Então para si, próximo tema, direitinho com dois corpos, mas só uma, só alma. É verdade, vai para todos.

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e de seguida para todos vós, em forma de agradecimento, um beijinho a todos, uma boa continuação na companhia da Web Rádio Portugal Online. Vai este tema de Daniel Rodrigues, Palavras para Quê? Obrigada a todos, uma boa continuação. Pois é, eu que estou a caminhar então aqui para os meus 15 minutos finais. Então, nesta minha emissão desta semana, um grande beijinho a todos vocês, salinha de chat também. Uma grande beijoca aqui também para todos que estão do outro ladinho de fora. Uma beijoca, umas boas férias, um bom almoço, um bom trabalho, sempre na companhia da Web Rádio Portugal Online. Daqui a pouco, locutora Goretti, que estará consigo, então, para continuar com muita música. No meu lugar hoje, estará então a locutora Anita. Mais uma vez, um muito obrigado.

palavras para aqui, e é isso mesmo, para quê? Palavras para quê? Vocês estão aí, vocês sempre nos acompanham, então aqui na Web Rádio Portugal Online, um grande beijinho para si, uma boa continuação na companhia da Web Rádio Portugal Online. Amanhã cá estarei no meu horário normal, 13 horas de Portugal, 14 horas do Luxemburgo. Hoje ficarão na companhia da locutora Anita, já de seguida também a locutora Goretti, e com muita música para si. Divirtem-se, sejam felizes. Goretti, para ti eu escolhi este tema. Olha, vamos falar, vamos daqui a pouco, então 10 minutinhos, passar os comandos, não é? Um beijinho para ti, uma ótima emissão. Arlinda Andrade com Vamos Falar. Vai para a nossa locutora Goretti e já cá volto para me despedir de si. Uma boa continuação para todos os meus colegas locutores. Fatinha, um beijinho do tamanho do mundo. Um beijinho a todos vocês. Capitão Pancadinhas, um beijinho. Beto Mendonça, aquela beijoca também. Carlos Costa. E a todos vocês, o Carlos Silva também ali na Alemanha, que se encontra então nos últimos cartuchos também antes de viajar para o nosso Portugal. Para todos os imigrantes, um grande beijinho.

Mesmo Arlinda Andrade, uma voz também lindíssima, vamos falar. Foi então para a nossa leitora Goretti, vamos sim, vamos falar que eu vou-lhe passar os comandos. Então aqui direitinho do Grande Ducado do Luxemburgo para Barcelos, Portugal. Desejo-te uma ótima emissão. A todos os ouvintes, um grande beijinho. Um beijinho então ali para o Álvaro, também a sua Irene. Um beijinho a todos vocês que acompanham a RPO. Obrigado, Salinha de Chat, para si também. Um grande beijinho, uma boa continuação. Obrigado à leitora Anitta por esta mudança de horário. Pois é, por motivos pessoais eu tenho que sair. Um beijinho a todos vocês. Mas amanhã, se Deus quiser, cá estarei pelas 13 horas de Portugal, 14 horas do Grande Ducado do Luxemburgo. Para a Gorete, um beijinho e uma ótima emissão. Obrigada a todos e até amanhã. Eu fui!

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Quero agradecer ali à locutora Nanda, que acabou de fazer a sua excelente emissão. Parabéns e tenhas uma ótima segunda-feira. Tudo bom, tudo corra bem. E também desejar-te uma boa semana. E uma boa semana para todos aqueles que nos escutam do lado de fora. E estão ligadinhos à Rádio Portugal Online. Um grande abraço para todos os imigrantes espalhados por esse mundo fora. Um bem-aja a todos. E que Deus ajude vocês todos. E também mandar um grande abraço, um bem chegadinho ao coração para todas aquelas pessoas que estão a passar um mau momento. Está muito calor. E estão muita gente a adoecer, a falecer. E que Deus dê a paz à sua alma. E que cuide todos aqueles doentinhos que estão a passar o seu mau momento. Que traga alegria. E para aqueles que estão a trabalhar, um bom trabalho, um bem-ajam a todos. Trabalhar também faz bem aos calos. Quem não tem calos não tem saúde, estou a brincar. E também para aqueles que estão a entrar de férias, uns já estão a regressar, outros a chegar o mês de agosto, que já está aí quase a bater à porta, o mês do imigrante. Eu sei, porque eu já fui imigrante 37 anos. Eu sei o que é ser imigrante. É duro ser imigrante. Mas é a vida. A gente procura-se para o melhor, não é? Vamos procurar melhor vida. E também para todos aqueles que nos escutam no outro meio de comunicação aqui em Portugal. Um bem-aja a todos também. Isto também passa muita dificuldade. Há que ter fé e esperança que um dia o mundo seja melhor. Esperemos. E então vamos. O próximo som vou dedicar ali à locutora Nanda pela sua excelente emissão. Amar-te assim, com os irmãos Verdade.

estamos acabados de ouvir este lindíssimo som, já tem uns belos aninhos. Irmãos, verdades, a Marte, assim fui para a locutora Nanda para agradecer a sua linda emissão. E vamos cumprimentar todos aqui na salinha de chat com um beijinho. Vai um beijinho ali para o Eu, um beijinho para o Sousa Doido, um beijinho para o Domingos, um beijinho para o Solares, outro beijinho para o Gouveia, um beijinho vai para o Matheus, outro beijinho para a Luísa, outro beijinho vai ali para a nossa moderadora Isa Neto, vai um beijinho para o Tuguinha, outro beijinho para a locutora Anitta, outro beijinho para a locutora Nanda. E também para quem acabou de entrar, também um beijinho para a ouvinte Lena, um beijinho também para ti, tudo bom? E também para todos aqueles que nos escutam do lado fora, vai um grande beijinho ali para o Abel Coelho, um beijinho também para si e também uma boa escuta. Outro beijinho também vai ali para Maria Brito e para todos aqueles que não dão o seu feedback, estão ligadinhos à Rádio Portugal Online. Ah, um beijinho ali para a Luz. Um beijinho. Já ia esquecendo. E também para a Hilda Gamas, minhas duas fãs. Obrigada também por estarem aí na nossa escuta, na escuta da Rádio Portugal Online. E também um grande abraço, beijinho para as novilhas dos Açores. Também um grande abraço, um beijinho para a minha terra natal, onde vi eu nascer e crescer, Ilha da Madeira. Ilha da Madeira, do Funchal, Monte, onde tem os carreiros. Um grande, grande beijinho para todos e também, claro, não esquecer a Ilha Dourada, nossa Ilha Dourada, Porto Santo, da nossa terra, da Isa Neto. É, são umas as madrões aqui na salinha de chat. Um grande beijinho. Também é Lula, também é madeirense, também da Ponta de Sol. Eu sou do Funchal Monte e a Isa Neto é da Terra Dourada, da Ilha do Porto Santo. E vamos, e também mando um grande beijinho para todos aqueles espalhados por esse mundo fora. Um bem-aja, um grande beijinho para todos os imigrantes e para todos aqui no continente, no continente e arredores. Um grande, grande beijinho, uma boa escuta, uma boa semana bem abençoada, que Deus abençoe a todos nós. E então vamos ouvir os Dama Banda Bomba Espinho. Para toda a auditória da Rádio Portugal Online.

Estamos a acabar de ouvir os Dama, a Pomba, Espinho. Eu tive lá no mês de maio, eles vierem cá em Barcelos cantar. Foi um espetáculo. Adorei ouvir eles cantar ao vivo. E vamos ouvir Gilberto Amaral e vamos todos aqui na salinha e fora da salinha. Quem quer, ora vira, ora vira, ora vira. Vamos então ouvir Gilberto Amaral.

Estamos a acabar de ouvir o Gilberto Amaral, Ora Vira Vira. E vamos ouvir o próximo som. Também é uma música de baile. E então, por que não ouvir o Helder Batista? O amor é um bichinho que rói, rói, rói. Ai, o coração da gente.

Estamos a acabar de ouvir o Helder Batista, mas também quem canta também o Daniel Carlini. Muitos cantam esta música. E vamos ouvir o Viramilho. A vaca é brava, mas eu vou pagá-la. E vamos ouvir este som. Dizem que esta música é um bocado picante. Não acho, te vou ouvir. Eu acho que até é engraçado. Então vamos ouvir. Vai para quem gostar. A vaca é brava, mas eu vou pegá-la.

estamos a acabar de ouvir ouvir a Milho, a vaca brava, mas eu vou pegá-la. E vamos ouvir o coração minhoto. Vamos ouvir então o coração minhoto, mas o coração minhoto, e já vi-os pessoalmente a cantar aqui em Barcelos, eles até têm música muito gira. E então, por que não ouvir a banana do João?

Vamos acabar de ouvir os Maroto, o Coração Minhoto. Assim é que é. Os Minhotos também são músicas engraçadas. A banana do João, é claro. A banana dá negócio, claro que sim. Aqui é um dinheirão as bananas que vêm transportadas da Madeira, mas também gosto delas, é elas que compro. E então, por que não ir outra vez? Vamos outra vez à Madeira. Vamos lá às bananas da Madeira. Agora estas são da Madeira, da minha terra natal, Ilha da Banana, com a paródia com a Maria Joana. A banana vitamina C é que vale um

0: depois do
1: Acabamos de ouvir Ilha da Banana, a paródia com a Maria Joana. E vamos ao próximo som, porque está na altura da gente comer. A Borla Berlim é mais lembrada agora no verão, não é? Vão para a praia até vender bolas de Berlim. E então, por que não pôr os sonhos do Minho? Salta e faz as bolas de Berlim. Então vamos até às bolas de Berlim.
0: Vamos agora tocar e cantar o primeiro tema novo desta noite, que se chama, ou melhor, que fala de bolas de Berlim.
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0: Bolas de Berlim, de praia, de férias, do Algarve e de uns marmanjos que lhe acabou a nota quando foram passar férias.

Sons do Minho, eles são de Viena do Castelo. Ali é que as bolas de Berlim, lá uma pastelaria original das bolas de Berlim. Vão até lá porque lá são boas. As daqui de Barcelos também são, em todo lado. Mas as de Viena do Castelo ainda são melhores. Vamos ouvir o Zé Alberto. O Zé Alberto, que é madeirense, e então ele nos convida para a gente beber uma cerveja Coral. E então vai uma cerveja fresquinha Coral para todos os ouvintes. Mas antes eu vou cumprimentar quem é que entrou aqui já há bocadinho e não cumprimentei a Rachel. Seja bem-vinda, um beijinho. Então vamos ouvir Cerveja Coral. E também ofereço a todos os madeirenses.

Estamos acabando de ouvir o Zé Alberto. O Zé Alberto, que é madeirense, uma cerveja coral que é natural da Ilha da Madeira. Existe só na Ilha da Madeira a cerveja coral. Eu não gosto de cerveja, mas quem gosta, não é? Fresquinha, agora na altura do calor. E para quem gosta, foi para todos aqueles que estão na escuta e também aqui nessa linha de chat, especialmente ali para os nossos madeirenses. E vamos ouvir a nossa madeirense, a nossa Maria Brito, que veio até mim e pede uma mensagem. Ela está na manta de voz, mas sim de escrita. Eu vou ler com a atenção. Olá, Goretti. Bom dia, boa emissão. Quando é possível, um tema para ti e todos que estão na tua escuta. Também agradeço à locutora Nanda pela linda emissão. Muito obrigada e uma continuação de uma ótima e segunda-feira. Excelente semana para todos. Beijinhos. E então, aqui foi a mensagem da nossa amiga Maria Brito. Maria Brito, e então, já como já tenho aqui na grelha as minhas músicas postas, Ana Malhoa, a Ampulheta. Eu nunca pus esta música, mas vamos ouvir. E vem da parte da nossa amiga Maria Brito, com muito carinho e amizade que tem pela Rádio Portugal Online. E então dedica para todo o auditório e também para a locutora Nanda, que também já passou por aqui. Um grande beijinho, Maria Brito, e também tudo de bom para ti. Deus te abençoe e uma boa semana com muitos beijinhos para ti e também para os teus. E então aqui vem Ana Malhoa.

Estamos a acabar de ouvir Ana Malhoa e veio da parte da nossa amiga Maria Brito. E então vou oferecer este som ali à nossa amiga Maria Brito. Maria Brito, olha, vou-te oferecer este som do Márcio Amaro. Não sei que música é esta, mas ele mandou há um tempo atrás. Eu ainda não abri as pastas, mas esta música é Canções de Amor e vai para ti, e também agradecer a tua mensagem de carinho para todos nós. Canções de Amor.

Estamos acabados de ouvir este lindíssimo som, Márcia Amaro. Canções de amor que eu dediquei ali para a nossa amiga Maria Brito pela sua missão.

mensagem de carinho para todos nós e também para agradecer a linda e missão que Nanda nos fez. E então eu vou dedicar o próximo som para todo o auditório da Rádio Portugal Online, Rumba Cigana. Bora lá, vai para todos aqui na salinha de chat. Vai para o Eu, vai para o Sousa Doido, vai para o Domingos, vai para o Solares, vai para o Mateus, vai para o Rangel, vai para a Luísa, vai para a nossa moderadora Isa Neto, vai para o Toguinha. Vai para na escuta, vai também para a locutora Nanda e para todos aqueles que nos escutam do lado de fora. Também vai para o Virgílio Abreu, ali para o Reino Unido. Um beijinho também para ti e uma boa escuta. E para o Domingos Simões também. Para todos aqueles que nos escutam por esse mundo fora, por esse mundo além, um bem-aja a todos. E então vai esta música para todos vós.

Benedetto Ribeiro, para a Isa Neto e para o Abelo. Um beijinho para vocês aí na escuta, e também para a Luz, para a Hilda Gama, para o Helder e também para o Marco. Um grande

Estamos acabado de ouvir com a Cláudia Nayara, Rumba Cigana, foi para todos aqui na salinha de chat também na escuta. Também quero mandar um beijinho para o Francisco Fernandes, ali no Reino Unido, na Inglaterra. Um grande beijinho para ti também, para a tua esposa e para as tuas filhotas. Tudo de bom para vocês e também uma boa viagem à Ilha da Madeira, boas férias, é que eu vos desejo a todos. Vamos então ao próximo São Pablo, vou-te amar, e eu vou dedicar este som ali para o Marco, que está ali na minha escuta, com um grande beijinho, e também desejar-te uma ótima segunda-feira, uma boa semana para ti, e um grande beijinho no teu coração.

Estamos a acabar de ouvir este lindíssimo som que eu dediquei ali para o Marco, com um grande beijinho. Ele também logo vai estar aqui a partir das 21 horas. Um bom trabalho para ti e um beijo grande no teu coração. E vamos ouvir Asas, Asas Livres. Por Deus, eu te amo. Vai para todo o auditório da Rádio Portugal Online. Música para o coração, para o amor, para quem anda apaixonado, bora lá!

Tínhamos acabado de ouvir este lindíssimo som que eu dediquei para todos os apaixonados, para todos aqueles que nos escutam aqui também na salinha. Também sou apaixonada pela vida, também, claro, por a pessoa que eu tenho. Nós também temos o nosso amor próprio, temos o nosso amor próprio para retribuir ao próximo, se é que é. Vamos então ouvir o próximo som. Sou eu quem faz amor com você. Mas antes eu vou cumprimentar o Zé Bonito. O Zé Bonito, seja bem-vindo. Um grande beijinho para os Açores, para as Novilhas. Um beijinho. Vamos então ouvir esta música bem romântica. Sou quem faz amor com você.

Vamos acabar de ouvir este lindíssimo som. Sou eu quem faz amor com você. Vamos ouvir o próximo som, também uma lindíssima música. Vou dedicar para toda a auditória da Rádio Portugal Online. Neste momento já são 19. Ai, my God! 12 e 19 minutos, horas local de Portugal, onde me encontro neste momento. E está com 31 graus aqui em Barcelos. Está muito calor. Vamos então ouvir. Não posso ouvir essa música. Vai para todo o auditório da Rádio Portugal Online. Quero agradecer a essa companhia de todos vocês aqui na salinha de chat e também do lado de fora. É um grande beijinho e também. Agradeço também por estarem todos aí na nossa escuta, na escuta de todos nós, de locutores, de locução, colegas, e sempre vos dar boa música. Então, para vocês, não posso ouvir esta música, essa música, se é que é.

além desse som, eu vou dedicar o próximo som para o Marco, que está ali na minha escuta. Então, Marco, vou dedicar mais um som para ti, com um grande beijinho no teu coração. Gostoso sentimento.

Vamos acabar de ouvir este lindíssimo som, gostoso sentimento que eu dediquei para o Marco, que está ali na minha escuta com grande, grande beijinho. É o amor, eu vou dedicar para todos com grande beijinho nos vossos corações. Então vamos ouvir É o Amor.

Estamos a acabar de ouvir este lindíssimo som, É o Amor. E agora vamos ouvir Porque Foi Te Amar. Assim vai para todo o auditório da Rádio Portugal Online.

estamos a acabar de ouvir este lindíssimo som que dedica para todo o auditório da Rádio Portugal Online. O próximo som será para todos novamente e eu estou quase a chegar ao fim para depois entregar os comandos a outro locutor, a locutora, a partir das 13 horas, horas local de Portugal. E então vamos ouvir, porque não, mais uma música bem, bem para o coração, Zé de Camargo e Luciano, Mentes Tão Bem. Vamos então ouvir este som e eu dedico para todo o auditório da Rádio Portugal Online.

Estamos a acabar de ouvir este lindíssimo som, esta lindíssima letra. Foi para todo o auditório da Rádio Portugal Online. Vamos ouvir o próximo som. Vou dedicar para todos, todos, todos, para todo o auditório da Rádio Portugal Online, para todos os locutores, moderadores e ouvintes. Também quero mandar um grande beijinho para o locutor Charme. Um beijinho para ti, espero que já esteja tudo bem contigo e rápidas melhoras. Espero que esteja tudo bem por aí. E também vamos ouvir este Rick e Renner no momento em que te amei. Também quero cumprimentar quem acabou de entrar na salinha de chat, a nossa amiga ouvinte e também

Estamos a acabar de ouvir esta lindíssima som com Ricky e Renner, no momento em que te amei. Vamos ouvir o próximo som e eu vou dedicar este som à locutora Anita, que a partir das 13 horas cá vai estar aqui na vossa companhia e a vos dar boa música. Para ti, Anita, para a locutora Anita, eu dedico este som de boa emissão. Espero que gostes.

Acabamos de ouvir este lindíssimo som que eu dediquei para a locutora Anita para desejar-lhe uma boa emissão. A minha missão está quase mesmo a chegar ao fim e então este próximo som vou dedicar para todos, todos, todos, sem exceção, para locutores, moderadores e ouvintes da RPO e também obrigados por estarem na companhia da Rádio Portugal Online. E então vamos ouvir este lindíssimo som. Queria, querida, posso te abraçar com Traps Chapless? E então vai para todo o auditório da Rádio Portugal Online. Com um grande beijinho.

todo o auditório da Rádio Portugal Online. Voltarei amanhã a partir das 11 horas, à mesma hora, com mais boa música para todos vós, com muito carinho. Gosto, é uma coisa que eu gosto fazer, transmitir música e passar o tempo aqui para vos dar alegria, não tristezas. Tristezas não pagam dívidas. E então vamos ao último som, vou dedicar para todos aqueles que estiveram na minha escuta. Um beijo a todos, obrigados. E também desejo uma boa semana bem abençoada e que Deus proteja vocês todos aqui também nessa linha, além da vida, para além da vida, para além do sol, para além do mar, vai para todo o auditório da Rádio Portugal Online, vai para um beijinho para o Eu, o Zé Bonito, o Mateus, o Lupus, a Luana, a nossa moderadora Luana, moderadora Isa Neto, o Tuguinha, a locutora Anitta, desejar-lhe também uma boa emissão e também a locutora Nanda, que também já esteve por aqui. Um beijinho a todos e até amanhã, se Deus quiser. Fui.

0: Olá, bom dia, bem-vindos às manhãs da locutora Anita Sérgio. 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

Olá, olá, muito boa tarde. Tenho que me habituar a este horário também, né, meus meninos e minhas meninas? Uma beijoca ali para a minha madrinha, a Nada. Outra beijoca para agora sim. E parabéns pela tua lindíssima emissão. A minha Amora. Pois é, pois é. A nossa moderadora, a Luana. Uma beijoquinha. Ó, Tinguinha Boy, o pontapé nas canelas, porque me apetece. Aliás, a Lisa Neto, um bom almoço e uma beijoca. Ali ao Mateus, uma boa tarde e uma beijoca. O Zé Bonitão, ah, pois é, Zé Bonitão, quer ser bonito? Pois, pois, pois. Uma beijoquinha. Ali tem também, ó, o Eu, uma beijoca. Ó, Beto Mendonça, o VIP da RPO, também uma beijoquinha. E todos mais estejam na minha sintonia, uma boa tarde e uma boa sintonia de desejo.

também queria dar um grande beijinho ao nosso ouvinte, o Pancadinhas. Ah, pois é, não esquecem de ele também. E também a nossa Maria Brito, também um grande beijo aqui.

Oh, Zé Bonitão, guarda lá essa linguazinha, tá bem, querido? Beijoquinha pra ti, meu doido, meu Sousa doido.

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1: Para ti, Goretti, te parabenizando pela tua lindíssima edição, vais ficar com o tema de Ana Moura e Clema, Beija-Flor. Obrigada, uma boa tarde, desejo e uma beijoquinha para ti.

Ah, pois é, pois é, pois é. Esta coelhinha ali para a nossa altura, agora é aqui pela sua lindíssima dimensão. Também queria dar os boas-vindas ali ao nosso Vidal e à minha tia Augusta. E também bom dia, ou boa tarde, ou boa noite para ali para o nosso moderador Álvaro. Vou ficar em companhia do Álvaro pela lindíssima esta canção.

Ah, pois é, pois é. Esta foi o nosso moderador, o Álvaro, para todos nós. E já, de seguida, dele para a sua Irene, vai ficar na companhia de Amor que não se diminui. Bora lá.

Vai dirigir ali para o meu amor, que é a criança, mandei Joquinha para ela. Passei pelo inferno. Ouve bem esta música. Beijoquinhas e um bom trabalho te desejo.

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1: Então, minha querida, um grande beijinho ali à nossa ouvinte, a nossa Maria Brito. Uma beijoca para ti, uma santa e abençoada semana. E ela diz-me assim, ó, boa tarde, Anita, boa emissão, quando possível, um tema para si e para todos que estão na sua companhia. Eu também agradeço à Gorete e à Ananda pela fantástica emissão. Muito obrigada e que me deu um ótimo dia, excelente semana, beijinhos. Beijinhos, Maria Brita e a Fudim. Saudades de ti. Bora lá.

E ali para a minha amora, a Luana. Pois é, pois é, pois é. A minha amora, a Luana, vai ficar na companhia de Liari. Ser feliz. Uma grande beijoquinha para ti.

pois é, amora. Baby como tu não há mesmo. Ele para mim, a tia Augusta, que uma grande beijoquinha para ela, vai ficar com o tema O Senhor da Guarda. Olha, guarda mesmo, mantia. Uma grande beijoca para ti.

pois é. E Augusta, Summer's Day também é muito boa. É sim, senhora. E esse eu gosto. E já, de seguida ali para o Zé Bonito, o meu doido, uma beijoca. Maria, Maria, bora lá.

0: Primeira dedicatória, vamos lá ver.
1: Boa tarde, Anitta. Tenho uma feliz emissão da tarde de segunda-feira, uma ótima semana com votos da boa emissão. Assim também quero aqui agradecer a nossa amiga leitora Nanda pela linda emissão, muito obrigada, um grande beijinho, Nanda. E assim, Anitta, quando for possível, até um temazinho para nós dois, ao teu gosto. E daqui a pouquinho já volto aqui para pedir mais uma música, tá bom? Grande beijinho para ti e começamento de uma boa emissão. Fui, na escuta.
0: Oh, obrigada, obrigada, VIP da RPO, é mesmo VIP da RPO. Eu cheguei para a tua dedicatória, você vive em mim, tu vives em mim. Bora lá.

Oh, pancadinhas, pancadinhas, onde é que tu andas, pancadinhas? Há 5 saudades tuas, pancadinhas. Bora lá, então. Acorda para a vida, homem. E já de seguida, também queria dar uma beijo ao canal Ironsides. Bem-vinda à doutora Anitta, à RPO. E já de seguida vai chegar com o tema Ironsides. Beber para esquecer. Bebe, mas com moderação.

Pois é, pois é. Olha, Beto, o teu caminho me seduz. Ah, pois é, bora lá. E bom almoço, bom trabalho e uma beijoca para ti.

Olha lá para lá. E para a nossa Leni, uma grande beijoquinha da minha parte, uma boa segunda-feira para ela, vai ficar na companhia de Deixa o Corpo Falar. Epá, deixa, Leni, deixa o corpo falar, amor. Beijoquinhas para ti, uma boa segunda-feira.

aqui para todos aqueles que já fizeram a participação na minha missão para o Beto Mendonça e também para a Maria Brito. Um beijo para vocês dois. Vão ficar na companhia de tu e eu até o tempo de desistir. Bora lá!

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1: Ah, pois é, pois é, pois é. O amor a respirar. E já a seguir a minha próxima dedicatória, enquanto eu preparo mais uma. Pois é, elas vão chegando.
2: Vamos olhar para o mercado de transferências no futebol. Pedro Gonçalves está cada vez mais perto de ir
3: Uma feliz segunda-feira, uma boa semana para si, uma boa missão. Fala aqui o homem da telefonia, que anda aqui ao meio das latinhas, com este calor, tanto calor ao meio das latinhas. Já está a dar, Beto, já fiz a latinha. Joga-te, Beto. Anda uma boa missão aí. Um tema para a malta da telefonia, que fala aqui o campeão para quem é da telefonia. E acho que o povo é, que ele está-se jogando. Ao meio das ervas, com aquelas latinhas, que vamos jogar com tanta lata, que está um valor desgraçado, apesar de beber água de lata. E o mesmo esquema de parabéns, cá pá. Um amigo no Frank e Sónia Rodrigues estão de aniversário eles antes. E para aquelas pessoas que estão de aniversário, joga-te, Beto.
1: Ah, pois é, pois é. Eu escolhi para o teu tema. Pancadinha, já tinha saudades de ouvir tua voz, atenção, hein? E toma cuidado com essas latinhas de aguinha, aguinha, aguinha mesmo. Tira, tira a mão, António. Neste caso é, tira, tira a mão, pancadinhas, bora lá.

pois é, pancadinha, tira a tua mão. Pois é, ela é a minha tia Augusta. Uma grande beijoca, quer dedicar este som para todos nós. Saudade em dobro. Bora lá. Obrigada, tia, uma grande beijoca para ti, meu amor.

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1: Ah, pois é, pois é. O fado agora. E já, de seguida, o nosso doutor Ironside, bem, privado, diz-me assim: Rebeca, o beijinho de português. Um, dois, três. E quantos beijos vocês vão dar? Bora lá.

Pois é, pois é. Tu dás três, o Beto dá mais certeza absoluta. Aí ali a nossa Maria Brito, mais uma vez, diz-me assim: Olá, Anitta. Se ainda for possível, é claro que é possível, Maria Brito, uma grande beijolinha para si. Passa aí uma musiquinha para si, pela sua linda emissão. Muito obrigada, beijinhos. E eu escolhi o tema de Amor não tem idade. Ah, pois é, pois é. O amor não tem idade. Nunca na vida.

É verdade. A idade não tem nada a ver com isso. Nada, nada mesmo. O amor quando se ama, quando é verdadeiro, a idade não importa, meu amigo. É verdade. Mas pronto, pronto. Já de seguida. Ainda tenho motivos para estar calada, que é para não dizer a geneira. Ah, beijoquinhas.

É assim, Bruno, já tenho a fama, tenho que ter proveito, atenção. Eu não expus a minha vida pessoal para ninguém, atenção, atenção. Bruno BMW. E não te dá o direito de falar o que estás a falar aqui no chat do Web Rádio Portugal Online. Atenção. Pronto. Aí já dizia para todos nós esta ligação.

e não digo ninguém pode opinar. Mas comigo estás enganado, meu amigo. Estás redondamente enganado. E mais não digo, atenção. Não quero dar cá a minha missão, nem os ouvintes têm culpa, atenção.

pois é, pois é. Quirúxa, uma grande beijoca para ti, Carolina. E Virtual, uma boa tarde também para ti. Já de seguida, se a saudade chamar, bora lá.

BMW. É sim, meu amigo. Meu caro amigo e meu caro ouvinte. Desculpem lá estas palavras que eu vos dizer. Atenção. É como a Carolina, a minha quiducha, diz. Eu é que mando a minha missão, é que diga aquilo que eu quero dizer. Atenção. Na minha vida mando eu. E pessoal, ninguém tem nada a ver com isso. Já chega dessas bocas parvas. Atenção, já me estou a passar. Isto é para eu não me saltar na tampa e sair da rádio, seja o que for. Atenção, hã? Bruno, vê lá se enxergas. E não é porque tens um BMW que tu és mais ou menos que ninguém. Atenção, já de seguida para o meu amor Beto Mendonça. Vai ficar com a nossa música e encosta o teu corpo no meu. Bora lá!

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1: Bispão, uma grande beijoca. E para ti, te desejando uma boa emissão. Vais ficar na companhia de Close My Eyes Forever. Uma grande beijoca. E um até já. Já já venho para as minhas despedidas. Até já, pessoal.

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Olá, olá, olá, olá, queridos cidadãos portugueses espalhados pelo mundo fora. Muito bom dia, boa tarde, boa noite, conforme hora e local que vos encontrarem. Preparados então para mais um programa Frequência Máxima Top Hits, que virá por aí com muito boa música online para todos vós. Participem se quiserem, se não é vossa, não morçam também as meninas, abraço aos meninos. Podem vir aqui numa privada da salinha oficial do Abraço Portugal Online, deixar a vossa sugestão musical indicatória. Face Redores, deixar a vossa mensagem de voz ou entrar comigo em direto, basta escrever no Messenger, gostar de participar na tua emissão virtual. Automaticamente chamarei vocês para trás. Vamos então ao próximo tema. Primeiro tema, digo, que vai dedinho para o locutor que acabou de serviço, vai então para a minha querida colega, a doutora Anita. Com um beijinho no seu coração, parabéns pela sua espetacular emissão de Anita Setúbal, se não estou a erro. Então, para te escolher o tema Mississippi Disco Fox, toma lá, seguro que é teu.

E deixamos então o primeiro tema, como da praxe, vai sempre para a lutora que acabou de ser serviço. Foi então para a minha doce colega, a lutora Anitta. Com um beijinho de sininho para ela, seu coração. E parabéns pela sua espetacular emissão, direitinho até Setúbal. Vamos então para o próximo tema. E o próximo tema que virá por aí, vai direitinho para todos vós e por casa. Escutam pelos players, iPhones, tablets, telemóveis, Facebook, Tonin, Rastro.com, discutimos vamos web, Rádio Portugal Online. Colegas lutores de trás de mano, salinhas de parceria, portugueses do Salinhas de parceria. Portugueses de Portugal, Norte, Sudeste, Oeste, mas nós também somos gente. O nosso irmão Brasil, portugueses brasileiros, comunidades portugueses pelo mundo, portugueses imigrantes de Portugal ao Polo Norte. Também que essa linha oficial, Mejinha Ananda, abraço a Saida, Mejinha Anitta, abraço para o Dinho Boeixo, chefe das armas, com pata penas canelas. Um abraço para Augusta, um abraço para Lupus, Mejinha Carolina. Um beijinho para Augusta, assim é que é. Um abraço ao Lupus, um beijinho à Carolina e um abraço ao Eu. Beijinhos às meninas, abraço aos meninos. O próximo tema é todo vosso. Tomem lá, segundo que é vosso. Vem então por aí. Rádio Portugal Online, o melhor em música. I Just You and Me. Tomem lá, segundo que é vosso.

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E deixamos então o tema que eu mudei para todos vós e por casa, com beijos às meninas, abraços aos meninos. 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It's just you and me. Vamos então para o próximo tema, e o próximo tema que vem já por aí. Mas aqui tem o meu colega, o doutor Ana Saide, com um forte abraço para ele, porque nós estávamos à tarde de Tefaro, precisamente Algarve. O arzinho de rock para ti, toma lá, seguro que é teu, com um forte abraço. Bem então por aí, Arstas Chrome, Broken Steins, The String, Rockabilly Industrial, Tecno. Toma lá, seguro que é teu.

E deixamos então para trás mais um belíssimo tema, Access Chrome, Broken Stains, Dusty Strings, Rockabilly, Industrial Techno. Um arzinho de rock que foi definido para o meu colega Dr. Anside, com um forte abraço para ele, quando estamos à tarde, e até para precisamente Algarve. E vamos já já ao próximo tema, e o próximo tema este pode ir já adivinha até quem? Até a Carolina. Carolina, vai partir com um beijinho de senhor do coração, mas de tarde, toma lá, seguro que é teu. Vem então por aí, Angel in the Dust, toma lá, seguro que é teu.

0: E deixamos então o tema que Pedro tinha para a Carolina com um beijinho de sinho para ela nessa tarde. Angels in the Dust. Vamos então para o próximo tema, e o próximo tema será a primeira dicatória, bem da parte quente, cabelo, tacalanda. Bem da parte do nosso estimado amigo ouvinte Beto Mendonça. Alô, Beto, muito boa tarde e um bom trabalho.
1: Olá, olá, boa tarde aqui nosso amigo locutor virtual. Virtual, tenho uma feliz emissão da tarde de segunda-feira, com uma ótima semana, com votos de boa emissão. Assim, também quero aqui agradecer a nossa amiga locutora Anitta pela linda emissão, um meu muito obrigado, um grande beijinho. E assim, amigo virtual, quando for possível, um temazinho para dedicar-me um amor à Anitta e como também partilhar para todos nós que estamos aqui na sua companhia. Um meu muito obrigado, um grande abraço para si. E para o Cadinhas, está ligado na telefonia? Para Cadinhas, cuidado aí que lhe tinhas. Está calor, mas tenho muito cuidado que lhe tinhas. Para andar fujo na tebagem. Um grande abraço, bem Cadinhas, um bom trabalho desse lado. Muito obrigado, virtual, e continuação de uma boa missão. E fui na escuta. Um grande abraço.
0: Obrigado eu, Beto Mendonça, pela tua participação. Que dedicas para todos nós, com beijos às meninas, abraços aos meninos, beijinhos também para o teu amor, para a tua amada. Bem então por aí, Body Moon Lady, Disco Fox, toma lá, segura que deu. Já te retribuo logo, logo em seguida.

E deixamos então o tema que veio da parte do nosso estimado amigo ouvinte Beto Mendonça Santo e com todos nós, com beijos às meninas, abraços aos meninos e também beijinhos para a sua querida doce amada. Vamos então para a retribuição para ti, com um forte abraço, um bom estado, uma boa tarde, um bom trabalho. Vem então para aí, Never and Go, to Guitar, para ti com um forte abraço. Da minha parte, beijinhos às meninas, abraços aos meninos, também da tua amada. Vamos então para o próximo tema. Toma lá, segura que é teu.

E deixamos então para trás Nevering Go to Guitars, que foi a retribuição para o nosso estimado amigo ouvinte Beto Mendonça. Com abraços meus, beijinhos meninas, abraços meninos, também da sua amada. Vamos então para o próximo tema, e o próximo tema vem da parte da sua amada para o Beto Mendonça, com beijinhos no seu coração. Vem então por aí, I'll Need This Love, Disco Fox. Toma lá, segura que é teu, com beijinhos da parte da tua amada.

E deixamos então para trás o tema que veio da parte da Anitta, de que o próximo amado, All I Need Is Love. Disco Fox, que digaste para ele com beijinhos. Vamos já para o próximo tema, mais uma dedicatória. E esta chega a mim da parte do nosso estimado amigo ouvinte, Fernando Jesus. E ele chegou a mim. Boa tarde, amigo. Boa emissão. Beijinhos. Amigo, tu podes passar uma música para ti e para vocês todos da rádio e auditório. Ao teu gosto, por favor. Obrigado. Beijinhos. Claro que sim, querida. Está no ar todo o tema. Para logo retribuição para ti. Dicas para todos nós, com beijos às meninas. Beijos às meninas. Vem então para aí, povo que lavas no rio. Toma lá, segura que é teu com beijinhos.

E deixamos então para trás o tema Povo que Lavas no Rio, que foi dedinho para todos nós, da parte da nossa Fernanda Jesus, com beijinhos às meninas, beijinhos aos meninos, vamos então ao próximo tema. Beijinhos da minha parte, dos meninos e das meninas. Retribuição para ti, a saudade a 120 batidas por minuto. Toma, segura que é teu, com beijinhos. E uma boa tarde para ti.

E deixamos a retribuição que foi dadinho para a nossa estimada amiga ouvinte Fernanda Jesus, com um beijinho de sininho para ela, uma da tarde. Beijinho, eu sei o meu nome, em nome das meninas, dos meninos, para ti. E deixamos então a saudade a 120 batidas por minuto. Vamos então já para o próximo tema, e o próximo tema que virá já por aí. Beijinho então para o Chico Lux, com um forte abraço para ele, para nós estamos à tarde. Toma lá, seguro que é teu. Vou então para aí, Chuck Berry. Grandams, Goats and Rock, American Rock and Roll, 50s, Rock and Roll. Tomem lá, segura que é vosso. Segura que é teu, Chico Lux.

E deixamos então para trás mais um belíssimo tema, Chuck Berry, Get Dance, Goat, The Rock, American Rock and Roll, anos 50. Vamos então para o próximo tema. E o próximo tema que virá já por aí, vai-te então para quem, descreve para comandar agora, vai-te para o amigo do nosso colega, doutora Goretinha Amalim, Sorriso Madrense, com um beijinho de sininho para ela, mas à tarde, daqui até Barcelos, Terra do Galo, com um beijinho. Toma lá, seguro que é teu, vai então por aí, Boate Azul, Dança Remix. Toma lá, seguro que é teu.

E deixamos então o tema que foi definido para amigos do nosso colega, doutora Gratinha Malin, Sorriso Madreense, Darinha Té, Barcelos, Terra do Galo, com um beijinho para ela. Vamos já ao próximo tema, e o próximo tema vem da parte da nossa estimada amiga ouvinte, Fernanda de Jesus. E ela chegou a mim: amigo, tu podes passar uma música para a Goretti? Ao teu gosto, por favor, obrigado, beijinhos. Claro que sim, querida, estará no ar então o tema, que dicas para a Goretti Gama, Eternal Love, segura que é teu, e também para a Goretti com beijinhos.

E deixamos então para trás mais um belíssimo tema. Este veio da parte da nossa estimada amiga ouvinte, para Jesus, ficou para Gorete, com um beijinhozinho para ela. De até Barcelos, Terra do Galo, Eternal Love. Foi o tema que foi para ti, Gorete, e da parte da nossa estimada amiga ouvinte, para Jesus. Vamos então para o próximo tema. E o próximo tema é este, vai já da minha parte, para amigo do nosso colega, doutora Nanda. Com um beijinhozinho para ela, esta tarde, de até Grande Ducado do Luxemburgo. Toma lá, segura que é teu, vem então por aí, always on my mind, toma lá, segura que é teu. Disco Fox.

0: E deixamos então o tema que foi definido para a minha querida colega doutora Nanda, com um beijinho da diretinha da Grande Ducado de Luxemburgo, uma boa tarde para ti. Deixamos então para trás Always on My Mind, Disco Fox. Vamos então para o próximo tema, e o próximo tema, mais uma dedicatória, chega a mim da parte do estimado meu ouvinte Beto. Alô, alô Beto, muito boa tarde e um bom trabalho.
1: Olá, olá, novamente amigo virtual, vou lhe pedir mais uma músicazinha aí, ao seu gosto, partilhar para todos nós, estamos aqui na sua companhia, se acaso houve tempo, tá bom? Um grande abraço, compreensão, olha, uma boa missão, e fui na escuta, obrigado.
0: E vamos então ao próximo tema, que vem da parte do nosso estimado amigo ouvinte Beto Mendonça Santos, e com todos nós, com um beijo às meninas, abraço aos meninos, também para a sua amada, toma lá Beto, vai partir o tema, segura que é teu, o tema que pediste, vem então por aí, On Last Kiss. Tonight, toma lá, segura aí, tio.

E deixamos então mais uma vitória que vem da parte do nosso estimado amigo ouvinte Beto Mendonça. Digo para nós todos, como beijos às meninas, abraço aos meninos, beijinhos também para a sua amada. One Last Kiss Tonight foi o tema. Vamos então para o próximo tema, e o próximo tema que vem já por aí. Mas então para amigos do nosso colega doutora Vina, com um beijinho assim para elas da tarde, até Victa Puerto. Crago. Mas nenhum para ti com beijinhos, toma lá, seguro que é teu, bem então por aí. My love, it's true, toma lá, seguro que é teu.

E deixamos então para trás o tema que foi desenho para a nossa colega doutora Vina, com um beijinho para ela, e até Puerto Carago. Vamos então para o próximo tema, e o próximo tema, depois de termos estado com o May Not Be True, vamos já para o tema que vai desenho para quem, descobre que vai agora, vai desenho para Frank Castle. Frank Castle, vai para ti com um forte abraço, boa tarde, toma lá, seguro que é teu. Big, big, bom, cá, bom, toma lá, seguro que é teu.

E deixamos então para trás Big Bom Cabum, que foi direitinho para o Frank Castle, com um forte abraço para ele, boa tarde. Vamos já para o próximo tema, e o próximo tema vai para a nossa estimada amiga ouvinte. Onde é que ela está? Vai, eu pensei que ela tinha fugido, mas não fugiu nada. Nosso estimado amigo ouvinte, Irene, com um beijinho de sininho para ela, boa tarde. Toma lá, Irene, que é para ti, também para o teu esposo Álvaro, com um forte abraço para ele, um beijinho para ti. Vem então por aí, Ziggy Ziggy Way, toma lá, segura que é teu.

0: E deixamos então o tema que foi direitinho para a Irene e seu esposo Álvaro, com um forte abraço para ele, um beijinho para ela, sigui, ei. Vamos então para o próximo tema, e o próximo tema que vai já por aí, vai direitinho para quem, vai direitinho para todos que me acompanharam até agora, com beijar as meninas, abraços aos meninos, também todos vocês que manifestaram via Face, como por exemplo Maria Brito, Beto Mendonça, Anitta, Pedro Jesus, e quem mais, quem mais, a nossa Irene, também Vânia Gomes e outros mais que se manifestaram via Face e participaram na emissão também, ouvindo. Vamos então para The Hypnotic Loop, Modern Eurodisco, Tecno Club Mix. Tomem lá a segunda voz.
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deixamos então o tema que eu mandei para todos vocês, por causa todos participaram, todos aqueles se manifestaram, que se não se manifestaram, mas ficaram na escuta. Para todos vós, com beijos, meninos, abraços aos meninos. Deixamos então o Hipnotic Loop, Moderno Eurodisco, Tecno Club Mix. Vamos já para o próximo tema. Synthetic Soul, Grande Moderno Disco 2026. Disco Tecno Style Groove. Tomem lá a segunda bolsa para todos os números até agora, como por exemplo a nossa Luana. E o Zigar já tinha ido, mas não foi. Nossa Luana, o Mateus, quem mais? Cabeça anda para quem mais alguém? Não anda para cá mais ninguém. Bem também para ti, Luana, coisa boa, com um beijinho. Bem então por aí. Synthetic Soul Grand, Moderno Disco 2026. Tomem lá a segunda bolsa.

Pois é. Chegamos então aos momentos finais de mais um programa Frequência Máxima, que foi com muito boa música online para todos vocês. Muito obrigado pelo vosso carinho, simpatia, amizade, audiência e companhia. Audiência e participações também. Eu agora só estarei de volta na quarta-feira, pela mesma hora, das 15 às 17, cá vos espero, para mais um Frequência Máxima na quarta-feira, se é que é. Quarta-feira estarei de volta e na quinta também. E então vamos para tema de saída. Já sabem, faço-me um grande favor de serem muito felizes ou pelo menos tentarem fazer cada vez mais as vossas vidas, com muita saúde, amor e paz que o resto de vós traz. Estou indo embora, mas vou feliz. Deixo este último tema também para todos vocês e também para a minha querida colega doutora Vina, com votos de boa emissão já de saída, que vai entrar após a minha saída. Sejam felizes, façam ainda mais felizes as vossas vidas. E agora, tchau. E vamos ao tema. A música será O Espeto do Anacleto, é de Aço Inox. Toma, Vina, para ser malandrinho contigo. Toma lá, seguro que é teu, boa emissão. E agora, tchau. Fui.

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Olá, meus amigos, então uma boa tarde, segunda-feira e uma boa semana para todos vós. Deste ladinho, a vossa amiga locutora Bina é emitida diretamente do Porto Cidade Invicta, com muita música entre nós, incluindo as vossas participações. Pois é, e para quem marca presença na nossa salinha de convívio, beijinhos para todos, com uma boa tarde para o Ironside, para a Gorete, para a Nanda, para o Virtual, para a Anitta, para o Tubinha Boy, para a Irene e o Álvaro, para a Luana, para a Leni, para o Mateus, Chico Lux, Frank Cashley e Mary. E para quem nos escuta do lado de fora, através dos nossos aplicativos, páginas oficiais da RPO, grupos e salinhas associadas à mesma, um beijinho de nós para todos vós, uma boa segunda-feira e uma excelente semana. Música.

sem perder mais tempo, vamos ao próximo tema, que vai para o Virtual, ele que acabou de fazer a sua excelente emissão. Então, para ti, Virtual, vais ficar com este tema de DJ Údio, com um beijinho da minha parte, uma boa semana e parabéns mais uma vez pela tua excelente emissão.

Pois é, e assim continuamos já com o próximo tema, que vai para as minhas colegas de locução, as presentes e as ausentes, com um beijinho da minha parte e uma boa semana, a liberdade do coração. Olá, Safadinho, boa tarde, um beijinho e uma boa semana para ti.

Pois é, vamos então continuando com o próximo tema, agora e desta vez para os meus colegas de locução, os presentes e os ausentes, com um beijinho da minha parte e uma boa semana. Tommy V, You, Only You and Me.

0: bem, meus amigos, vamos então continuando e enquanto eu me organizo por aqui com as vossas participações, já tenho algumas, vamos ficar com Daniel Gazarin, Love Can't Be Wasted, e logo após Bruno Correia e Susana Pregosa com a canção do Passarinho.
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Pois é, vamos então às primeiras participações, que veio da parte da Anitta, não uma participação, mas duas. A primeira, ela pede-me para eu escolher um tema para dedicar ao seu amor Beto Mendonça, com beijinhos. E eu escolhi este tema de Beto Candy, Um Toque Vira Fogo.

reservamos então a participação, a segunda participação da nossa locutora Anitta, onde ela me pede para eu escolher uma música para ela me dedicar pela emissão. Obrigada, Anitta, beijinhos para ti. E então eu escolhi este tema de Laputas, Morning in Your Eyes, e vou partilhar com todos vós.

Pois é, continuando por aqui com as vossas participações, agora da parte do Beto Mendonça, onde ele me diz o seguinte: olá Bina, feliz segunda-feira e uma ótima semana, com uma boa emissão. Também quero agradecer ao Virtual pela linda emissão, com um abraço. Bina, quando possível, um tema ao seu gosto, para dedicar ao meu amor Anita, com beijinhos. Obrigada, continuação de uma boa emissão, e fui na escuta. E para satisfazer o teu pedido e dedicar ao teu amor Anita, eu escolhi este tema dos Westlife, Queen of My Heart. Olá Maria, boa tarde, um beijinho para ti, e já vou ter contigo ao teu homem, seja.

Pois é, continuando aqui com mais participações, agora da parte da Fernanda Jesus da Cruz, onde ela me diz o seguinte: Linda, você pode passar uma música para você e para todos vocês da rádio e auditório, aos seus gostos. Por favor, obrigada e beijinhos. Obrigada a nós, Fernanda Jesus. E então, para satisfazer o teu pedido, para mim, para ti, para todos nós, Henrique Iglesias, Se Você Se Vai. Um beijinho, Fernanda, e uma boa semana.

Pois aí, agora vamos à participação da Zaira Pinto, que é a nossa Maria, onde ela me diz o seguinte: beijos da Maria, passa aquele som, se faz favor, te amo, para ouvir e para ti com beijocas. Obrigada da minha parte, Maria, um beijinho também para ti e uma boa semana. E aqui está o tema que pediste, te amo.

Pois é, meus amigos, e assim eu vou continuando por aqui na vossa tão simpática companhia até às 19 horas de Portugal Continental. E já estamos com Jacques Savoretti de One e logo após mais um latino por José dos Santos. Olá, Lia, boa tarde, beijinhos para ti, uma boa semana e também beijinhos para a tua mamã, a Dona Lina. Também um beijinhos e uma boa semana para o Sacra, para a Larissa e para o Patrick.

Pois é, continuando por aqui com mais uma participação que foi da parte do nosso locutor Ironside, onde ele me pede para passar Mundo Novo à minha querida avózinha para todas as avós. E eu, como já sou a avózinha de duas garotinhas lindas, obrigada a Ironside da minha parte.

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Olá, DJ Francisco, boa tarde, uma boa semana para si, um beijinho.

Pois é, vamos então a mais uma participação que veio da parte da Maria Brito, onde ela me diz o seguinte: olá Bina, boa tarde e boa emissão, quando possível um tema para si e para todos na sua escuta. Também agradeço a todos os locutores que já passaram hoje por aqui. Continuação de um ótimo dia, excelente semana e uma boa emissão. Obrigada Maria Brito, beijinhos para ti também e uma boa semana. E o tema que eu escolhi é este, de Ari Armani, ou me queres ou me deixas.

Pois é, meus amigos, e continuando por aqui já na minha segunda e última hora do meu direito, para depois passar os comandos à nossa locutora Star. E quanto à minha música, já estamos com Dani, I Bleed For You, e logo após, DJ Arrasador, fica comigo esta noite.

Pois é, meus amigos, e assim vamos continuando com musiquinhas para os nossos ouvidos, não é? Como se costuma dizer. E já estamos com a Alexandra Claus, Free Like the Wind, livre como o vento. E logo após quem? O Julio Iglesias, com lá a mesma pedra, é para recordar.

Pois é, meus amigos, e continuando por aqui, já em contagem regressiva para chegarmos, não é, às 19 horas de Portugal Continental, e já estamos com um grupo que eu adoro ouvir, os The Rebellion, Love for a Lifetime, e logo após Pedro Vieira, Amor e Bachata.

Pois é, meus amigos, já com poucas músicas para passar por cá, já temos aí a nossa locutora Star, ela que vai pegar nos comandos às 19 horas de Portugal Continental. Olá Star, beijinho para ti, uma boa semana. E já estamos com Natalie Imbruglia, Just Drive, e logo após uma musiquinha francesa. Ainda não tinha passado nenhuma, mas vou agora passar esta de Marcel Rivière.

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1: Pois é, meus amigos, e quase a chegar ao fim do meu direito, já estou com o meu penúltimo tema e é de Salvador Seixas, Só Penso em Ti. E neste meu penúltimo tema agradeço a companhia que me fizeram, o vosso carinho, a vossa amizade, e se nada encontrar acontecer, volto a estar convosco amanhã, terça-feira, a partir das 19 horas, de Portugal Continental.

pronto, meus amigos, chegando ao fim do meu direto ao som de Rei Dilan, tema que vai participar com votos de uma boa emissão, e claro que vai ser. Da minha parte, meus amigos, beijinhos e abraços para todos e continuação de uma excelente semana.

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Olá, muito boa tarde, bom dia, boa noite e quem sabe até uma excelente madrugada para todos vocês que se encontram então na sintonia da Web Rádio Portugal Online. A partir de agora e até bem pertinho das 21 irão ficar na companhia da Star, desde a ilha de Jersey, Reino Unido, para todos os nossos imigrantes que vão então de regresso à nossa terra natal, é verdade, a Portugal. Alguns não vão de férias a Portugal, vão ao outro lado, mas em especial vão para Portugal. Uma boa viagem e cheguem rápido, mas cheguem inteirinhos. Para aqueles que já regressaram, alguns, é verdade, também as férias já acabou, um beijinho também para vocês. Bora lá ainda ficar com o próximo tema que se intitula Eu Sonho Contigo, ou Eu Sonho Sobre Ti. Vai então direitinho ali para a nossa locutora Bina, pois foi ela que me passou os comandos. Um beijinho para ti, Bina, um bom jantar e parabéns pela tua emissão.

Este tema foi então direitinho de Ronan Keating para a nossa locutora Binda pela sua emissão que nos proporcionou. Ora, o tema que se segue vai direitinho para quem? Para todos vocês aqui na nossa salinha de convívio. Para aquele verdinho, um beijinho. A Luz que acabou então de se juntar a nós, para o José, o Patrick, também o Gouveia, a Lenny, também o locutor, deixa ver aqui que nome é que ele tem, locutor Pine, o São Nicolai. Ora, pois é verdade. E para o Prince do meu arco-íris, também vai um beijinho para a minha comadre Luana, para a nossa Irene, também para o nosso mais fiel mudador, é verdade, ele nunca nos abandona, é verdade, ele não sai daqui e vai por outro lado, ele fica sempre aqui na nossa companhia, ele só dá aquela fugidinha quando ele vai ao trade, ver as meninas, é verdade, mas ele é o nosso mais fiel mudador, é verdade. Leva também um beijinho, porque me apetece lhe dar um beijinho. Também o nosso locutor Ironside, que foi então para as suas febras de porco, porque ele comeu vitela ao almoço. A nossa locutora Bina, mais uma vez, parabéns pela tua emissão, um bom jantar. Goretti, também um beijinho para ti. Também a nossa locutora Anitta, um beijinho para a minha Ficholas, a nossa Nanda, e estou eu aqui na nossa salinha. Para quem se encontra do outro lado, eu já lá vou. Se estão a jantar aí, então, na nossa salinha, um bom jantar para vós. O próximo tema é todo vosso.

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1: Vamos então a quem se encontra do outro lado pelas nossas aplicações móveis, Facebook, Salinhas Associadas. Paula Simões, aquele beijinho também para Rui Pedro, um beijinho muito especial para ti. Obrigado por estares desse lado. Rosário Santos, o senhor André e a Dona Céu, é verdade, as férias acabaram por agora. Um beijinho também para todos vocês que se encontram aí na pastelaria Baldoce. Odete Santos, não sei quem é, sinceramente, é a minha comadre. Será que é mesmo ela? Tenho que lhe perguntar. Fernanda Jesus, aquele beijinho para si. Obrigada também por estar aí desse lado e também por participar. Ela que também já tem ali a sua participação. Capitão Pancadinhas! É, temos que conversar, Capitão, é a verdade. Ele também já tem a sua participação ali do outro lado e o nosso Beto Mendonça, que também já tem a sua participação, é a verdade. Elas vão chegando a pouco e pouco. E também o Prince já tem ali a sua. É, hoje já estão ali, pronto, quase, quase prontinhas para passar. E vocês, se quiserem participar, já sabem. O meu privado está aberto, o meu Messenger, para quem eu tiver, até me engasguei agora aqui. Ai, que eu preciso de um copinho de água, é verdade. E também para quem passar lá pelas postagens da rádio, podem também lá deixar os vossos pedidos musicais e eu tentarei passar as músicas que me pedirem. Se não tiver, olha, a Vorten pode não estar aberta, pode já estar fechada, e aqui também aqui o W.H. Smith, às vezes, deixa ver, já fechou. Fechou às 5h30, mas eu tentarei dar o meu melhor aqui deste lado. Amor deixa sinais? Claro que sim. Deixa sempre bons sinais e às vezes maus, mas são os melhores que sobressaem sempre, não é verdade? Bora lá então.

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1: Vamos lá então à minha primeira participação romântica. Um beijinho também para ti que te juntaste na nossa salinha. E também vai um beijinho para o António Vidal, também ele que se juntou há uns segundinhos aqui à nossa companhia. Ora, deixa-me então ir aqui ao meu Messenger, à nossa ouvinte Fernanda Jesus, ela que diz o seguinte... Boa emissão, querida. Beijinhos grandes. Querida, tu podes passar uma música para ti e para vocês todos da Rádio e Auditório. Fica aos teus gostos, por favor. Obrigada, beijinhos. Eu é que agradeço, Fernanda, a companhia desse lado. Também a participação sempre que possível. Larissa, também um beijinho para ti que te juntaste a nós. Vem, meu amor, é o tema que eu vou então juntar à participação da Fernanda. A gatinha até ao Brasil vai também um beijinho.

Bem, meu amor, foi então o tema que eu juntei à participação da Fernanda Jesus. Romântico, um beijinho para ti que eu já te tinha cumprimentado. Rapaz, não me estragues a campainha que eu preciso da minha campainha. Bora lá então dar um beijinho também à gatinha, eu já tinha dado. Ao Luís Santos, aquele beijinho para ti, bem-vindo também. E ao passarinho corisco mal amanhado. Um beijinho vai então até aos Açores. E para todos vocês que se vão juntando do outro lado, obrigado pela vossa companhia, pela vossa preferência, pela Web Rádio Portugal Mano. Pois é, o romântico diz que procura uma romântica, pois olha, aqui só se dá música, nós só temos música para oferecer. Mas já diz o ditado, quem procura peixe acha. Então olha, vai ver de peixe na praça. Talvez consigas lá uma romântica então para ti. Tens que procurar. Quem procura sempre acha. Ora, vamos então ali à participação do Prince, ele que diz: Olá, Star das Tartarugas. Boa tarde e boa emissão. Podes passar este tema para ti e para todos com desejo de uma boa semana. Obrigado, beijinhos então do Prince do meu arco-íris. Obrigado, Prince, por estares aí e também por participares.

0: ficamos então com este som que vem então da parte do Prince do meu arco-íris que queria então dedicar para mim e partilhar então com todos vocês. Arturo Leal, também um beijinho para ti. Também um beijinho vai para Miguel Paredes, o nosso locutor Miguel. E muito especial, é claro, vai um beijinho então ali da parte da nossa Nanda para o seu caladinho com aquele docinho especial que tu já sabes. E obrigado por estares desse lado na nossa, na minha companhia. Ora, vamos a mais uma participação. Deixa eu ir aqui ao meu telemóvel a ver o que é que anda por aqui. Olá, boa tarde.
1: Boa tarde, está. Vai lá aqui o Capitão Pancadinhas. Uma feliz segunda-feira, uma boa semana para si e a família deste lado, uma boa missão. E que acabou a Granada, a Nanda, e Luturas e Luturas estiver esta tarde por dia. Então fala aqui o homem da telefonia, um tema para a malta da telefonia, e acho que para o Beto, que não sei se ele falou pouco hoje, não ouvi ele falar. Só que ainda não acordou uma ideia batata nem as semelhas. Beto, fui às latas, que do teu sono, não falas hoje. Joga-te, Beto. E uma música de parabéns, se tiver tempo para meus amigos que estão dando estados hoje. A gente vamos antes lá.
0: Pois é, Pancadinhas, foi a Bina que acabou então de passar os comandos aqui à Star. A Nanda já fez às 3 há pouco. Foi a Bina que me passou então os comandos. O Beto está ocupado, é. Ele está ocupado. Anda na batata, é verdade. Ele anda a cortar a rama da batata, porque no fim de semana ele vai arrancar a batata. Ele está agora a cortar a rama para dar mais força para elas ficarem de melhores. É verdade. Eu percebo da agricultura, vocês sabem. É, eu também já fui agricultora, é verdade. Nos meus tempos de Portugal, eu fui a agricultor, agora não, mas ainda sei, é verdade, ainda sei trabalhar numa horta, é verdade, adoro regar dentro com os pezinhos dentro de água e nem vos digo, nem vos conto, sabe mesmo bem. Ora, deixamos lá de conversas porque vocês não precisam de saber isto, é verdade, estamos aqui para dar música para o seu ouvido. Então, como o Pancadinhas tinha mencionado que alguns dos seus amigos estavam então de parabéns, parabéns para todos vocês, um beijinho, vai então esta música de parabéns para vocês e também depois a música que eu juntei à tua participação, a chave reservada. É, a gatinha, eu sei fazer de tudo e é sempre bom nós sabermos fazer de tudo, não ficarmos à mercê de ninguém, fazer tudo com as nossas próprias mãos. É verdade, tem outro sabor. Se tu plantares e depois sabes o que plantas, sabes também o que colhes. E tem outro sabor. É, quem semeia, colhe sempre. É verdade. Bora lá então.

0: este tema eu juntei então à participação também do nosso capitão Pancadinhas. Ora, vamos a mais uma, vamos, sim senhora. Deixa eu aqui ir e mais uma vez aqui ao meu telemóvel, plim, plim, plim, que é que anda aqui, deixa ver. Olá, boa tarde.
1: Olá, olá, boa tarde. Boa tarde, Star. Tenho uma feliz e abençoada tarde de segunda-feira. Uma ótima semana com votos de boa emissão. Assim também quero aqui agradecer à nossa amiga locutora Bina pela linda emissão. Muito obrigado, Bina. Um grande beijinho para si. E assim, amiga Star, quando for possível, uma musicazinha ao Segos para dedicar o meu amor à Anitta, com um grande beijinho para ela. Um grande beijinho para si. Continuação de uma boa emissão. E foi na escuta cortar a rama da batata. Nossa, menina, a rama da batata. Está calor, mas tenho que trabalhar. Um grande beijinho. Estou na escuta. Fui. Obrigado.
0: Obrigado, Beto, por estares aí também, por participares. Deixa ver quem se juntou a nós. Bruno, um beijinho também para ti e para todos vocês que se vão juntando do outro lado. É verdade, o Beto pede sempre uma música para a Anitta, é verdade, para o seu amor. Mas a Anitta partilha sempre com todos nós. É verdade, vai para a Anitta, mas também para todos nós. Bora lá então ficar com este tema que diz: as coisas simples da vida são mais bonitas. Para que complicar as coisas? Para que ir misturar certas coisas, não é verdade? As coisas simples da vida é que são boas e as coisas simples é que são bonitas. Bora lá então.

Coisas simples da vida, é verdade. Uma letra bem bonita e que fala na realidade, é mesmo assim. Fica sempre no nosso coração, como diz então ali a luz. Ora, Duarte, para tê-lo também um beijinho para si, é verdade. Ora, o próximo tema que se segue vai então para vocês que já participaram. Vai para o Capitão Pancadinhas, para a Fernanda, para o Beto Mendonça, para o Prince. E foi só, é verdade, foi só eles que participaram. Então fica aqui este tema que se intitula A Carta que Não Mandei. Já ninguém escreve cartas de amor, não. Mas eu ainda tive algumas. Tive aquelas, lembram-se daquelas que cheiravam bem, que nós abríamos o envelope e depois vinha aquele cheirinho, ou a flores, ou a morango. Ai, eu nem vos digo, nem vos conto. Cartas de amor já ninguém escreve. Agora é só text, text, text. Ou então é prints, ainda fazem também screen prints, é verdade, e depois mandam os prints. Ou então é tudo de uma moda agora, é verdade, é WhatsApp, é pelo Messenger, é pelo sei lá por onde é que isso vocês andam então a teclar uns com os outros, mas não, cartas de amor já não se usa. Mas era uma coisa bem bonita, é verdade. Diziam certas coisas às vezes por carta que não tinham coragem de dizer nos olhos, mas como diz então aquela frase, as mais belas palavras de amor são ditas no olhar, não é verdade? Pensem nisso. Cartas. Escrevam cartas, modernices, é verdade, é verdade.

0: vou mandar.
1: Coitado do Emílio. O Emílio é que paga tudo, vocês já viram bem. Pois, agora é tudo por e-mail. É verdade, agora já nem ninguém aceita às vezes, vocês vejam bem. Muito raro aceitar dinheiro, é tudo por cartão, é só cartão, só cartão. Isto é todas as modernices, modernices. Ora, entrando então na minha última música da minha primeira hora, é verdade, vai para todos vocês com um beijinho aqui muito especial da minha parte. Para quem está do outro lado, também para quem se encontra aqui na nossa salinha de convívio, deixa ver se mais alguém se juntou aqui, então, à nossa companhia. Não, continua tudo ali quietinho, é verdade. Ora, a meia tarde, vale mais tarde do que nunca, já diz o verbo, o velho ditado. Vamos lá.

Entrando então na minha segunda hora, são 20 horas e 35 segundos, é verdade. Vamos então a mais uma participação, Bruno, bem revoltado, estou aqui à nossa companhia, que vem da parte, deixa ver, da parte do passarinho, ele que diz, se der, mete aí para ti, com beijos e resto de uma boa emissão. Obrigado, passarinho, por estares aí e também por participares. Uma beijoquinha para ti.

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1: Me vem então da parte do passarinho que queria então dedicar para mim com o resto de boa emissão. Obrigado, passarinho. Um beijinho para todos vocês do outro lado. Ora, vamos a mais um tema. Vamos sim, deixa ver. Este vem então mais uma vez da parte do príncipe que dedica então para todos com amizade. Da minha parte, obrigado, príncipe, mais uma vez.

tema foi então sugerido pelo Prince, que queria então dedicar para todos com amizade. Ora, ali está o passarinho mal amanhado, ele que diz assim. Depois, para a minha anónima de Luxemburgo, sem beijos, claro, é verdade, porque é anónima. Ele não dá beijos a anónimas, ele não sabe quem é que são, só sabe de onde é que ela está. Filipe Delgado, se pensas acabar, obrigado mais uma vez, passarinho, por estares aí, por participares então para a tua anónima de Luxemburgo. Fica então aqui este tema.

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1: Vamos a mais uma participação, vem da parte do Álvaro, ele que queria então dedicar um tema para a Irene e também um tema para todos, incluindo a locutora de serviço. Para a Irene, vai já este que se intitula, deixa ver, não consigo ver ali o nome porque esta coisa está muito pequenina e eu não tenho meus ólicos, é a verdade. Nelo, também um beijinho para ti que acabaste de te juntar a nós há pouquinho, é verdade, e para todos os outros que se vão juntando do outro lado. Então para a Irene, com um beijinho então ali da parte do seu mais que tudo, não é verdade? Bora lá.

0: também.
1: Temos juntinho então a participação do Álvaro. Vamos a mais uma participação, vem da parte do Bruno, mas quero também dar um beijinho ao Jacinto, que eu já conto, é verdade, ele que também se juntou a nós. Ora, o Bruno diz que o tema, ele diz, podias passar uma música, se faz favor, para todos na escuta e boa emissão para ti. Obrigado, Bruno, por estás aí também por participares. Anselmo Ralph, única mulher.

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1: O tema vem então da parte do Bruno, ele que queria então partilhar com todos e também desejar-me boa emissão. Um beijinho, Bruno. Ora, vamos a mais uma vez então da parte da minha Ficholas, da nossa Nanda, ela que diz então que este tema é para mim com um beijinho. Obrigada, Ficholas, por estares aí e também por participares.

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1: As memórias se apagam, no silêncio, é verdade, silenciosamente. Este tema vem então da parte da Nanda para mim com um beijinho. Ora, eu tenho aqui mais duas para passar e não irei aceitar mais. É verdade, esta vem então da parte do Nelo. Ele que me diz o seguinte, deixa ver, passa aí para ti com um beijinho. Obrigado, Nelo, por estares aí e também por participares. Ora, bora lá então ficar com o tema de que diz porquê.
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1: Zé Verdade e a música já queria entrar ali sem ele dar autorização para ela entrar. Tu vais levar, vais levar, vais. Ora, este tema vem então ali da parte do Nelo, ele que queria então dedicar para mim com um beijinho. Obrigado, Nelo. Maria, a nossa moderadora, que também acabou de se juntar a nós, uma beijoquinha, um beijinho para o Marco. Ora, entrando então nos meus últimos 25 minutos, é verdade, a partir das 21 irão ficar na companhia do Marco. Até lá, ficam na companhia da Star e com outro estilo de música aqui a passar para o seu ouvido. Por isso, bora lá então ficar com este tema que eu vou juntar à participação do Álvaro, que queria um tema para todos, incluindo também a locutora de serviço. Obrigado, Álvaro, mais uma vez pela tua participação e também pela tua companhia aí desse lado. Maria Conceição Espinha Nunes, um beijinho para si, que também se encontra desse lado. Obrigado. Bora lá então ficar com este tema. Ora, a nossa Maria Brito também já está do outro lado. Ela, como ela diz, chegou no final, mas chegou. É verdade. Interessa é chegar. Não importa a hora. Interessa é chegar à minha companhia neste momento. Bora lá então ficar com este tema que eu vou juntar à participação do Álvaro. E depois vai a última, é verdade, da nossa Maria, que ela diz ali... Se ainda der tempo, claro que sim. Bora lá!

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1: Para este tema eu juntei então a participação do Álvaro Ebrard. Eu tinha dito no ar que não iria aceitar mais e vou passar a da Maria porque ela já estava ali no meu Messenger a piscar. É verdade. E eu estou com este estilo musical e é com este estilo musical que eu vou. É verdade. Ora, vamos lá então à nossa Maria Brito. E também um beijinho vai para Zé Manel Luzeiro. Ora, ele que já se encontra de férias, é verdade, e depois vai até à Madeira. Boas férias, Maria. Ela que diz assim, olá, Star, boa tarde, boa emissão, se possível, um tema para ti, todos na tua escuta, a continuação de uma ótima tarde de segunda-feira, excelente semana, beijinhos. Olha, vai já este que diz, depois do paraíso, ai, depois do paraíso.

temos até então a participação da Maria Cassandra. Um beijinho também para a Fátima, que também já se juntou há algum tempo aqui à nossa companhia. Ora, o próximo tema que se segue vai então direitinho para o Marco, com votos então de uma excelente emissão e também com um beijinho.

ficámos então com este cover dos Scorpions, Send Me an Angel, que deixei então para o Marco, com votos então de uma excelente emissão. Beluxa, uma beijoca para ti, que também te juntaste então aqui à nossa companhia. Ora, o próximo tema que se segue, eu vou deixar para todos vocês que me acompanharam pelas nossas aplicações móveis Facebook, Salinhas Associadas, para quem passou pelas minhas postagens, para quem passou pelo meu message, para todos vocês que foram passando aqui pela nossa salinha de convívio, mas muito em especial para quem ainda aqui está, para aqueles dois verdinhos, para a Cassandra, aquele beijinho, obrigado por te juntares a nós, o José, o Bruno, a gatinha, a Leni, a Bela, o príncipe dos meus arco-íris, é verdade, para o passarinho mal amanhado, ele não gosta de música em pacote, mas olha, vai ter que ser em pacote, amanhã levas uma só para ti, passarinho, para a Fátima, para o Jacinto, que eu já conto tudo, a Maria, a Irene, o seu Álvaro, o Tuguinha, o Ironside, para a Bina, para o Marco, para a Goreta, que foi tomar ducha e pronto, escorregou, não voltou. Ah, oh Goreta, onde é que tu andas, mulher? Para a Anitta, para a minha fichola Zananda e também para mim. Eu já volto então para me despedir de todos vocês e passar os comandos então ali para o Marco. Bora lá ficar com este tema que se intitula Dançando com as Sombras.

tema foi então para todos vocês que me acompanharam. O próximo tema será a minha música de saída e eu também vou então dar ali, é a verdade, vai para mim e vai então ali para o passarinho mal amanhado antes que ele fique então mais enervado com o que está, é a verdade, porque senão ainda fica sem a penugem toda, fica todo pelado e depois a culpa vai ser então aqui da Star. Ora, galo sem capoeira, vai um beijinho então também para ti. Olha, aqui não é capoeira nenhuma, aqui também não é choques, nem nada disso para chocar galinhas, mas pronto. Ora, Marco, uma excelente emissão, eu te desejo. Eu estou então na sua companhia, se nada mudar, amanhã pelas 21 horas de Portugal Continental. Não é em pacote nada, esta é só minha e tua, por isso não reclames lá com o pacote. O tema que se diz, nunca deixa de olhar para trás. Nós temos que olhar sempre em frente. Para trás ficou Lisboa, nada disso. Para trás ficou Porto, em frente fica então Lisboa. Até amanhã, se Deus quiser, sejam felizes, façam alguém ainda mais feliz. Marco, vou-te roubar uns 3 minutinhos. Uma beijoquinha. Fui-me!

E é isso pessoal, boa noite a todos vocês. Vamos já ficar na sequência com este belíssimo tema que vai para a nossa locutora Setar, ela que acabou de fazer uma excelente emissão. Para ti, Setar, com um bom jantar. Espero que gostes. Bora lá.

E é isso aí, pessoal. Mais uma vez, olá, muito boa noite a todos vocês. Pois é, comecei a cumprimentar todo o pessoal que se encontra aqui na nossa salinha de chat. Começando pela Maria Goretti, um grande beijinho. Mais uma vez, um grande beijinho para a Setar e parabéns pela tua lindíssima emissão. Quero também deixar o meu beijinho para a nossa locutora Nanda. Um grande abraço para o nosso locutor Irocide. Bina das Binas, para ti uma grande beijoca. Um grande abraço ali para o nosso Tuguinha Boy. Irene, Álvaro, beijinhos e abraços aí para vocês. Um grande beijinho ali também para a Alene, Prince, para ti também um grande abraço. E Tinha, para ti também um grande beijinho. Bruno, abraço. Deixando também um abraço ali para os...

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0: E vamos já ficar na sequência com Oi Paixão. Quero mandar também um grande beijinho para a nossa Lena. Beijoca, boa noite.
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0: Oi, paixão.

E é isso aí, pessoal. Pois é, pois é. Vamos então ficar com a minha primeira participação. Chega da parte do Bruno. E o Bruno, que veio ao meu privado e que pede este tema aqui para dedicar a todos os ouvintes da Rádio Portugal Online. Uma boa noite. Bruno, da minha parte, muito obrigada pela tua participação.

é isso, quero também dar boa noite ali para o Pitoco, também para o Xuxo das Emoções, boa noite aí para todos vocês, para o Galo Sem Capoeira, para ti também um grande abraço. You could have been more than this. Quero também deixar um grande abraço para o Ruben, Karina, para o Zeto. E é isso aí, pessoal. Diversão total aqui na sua Rádio Portugal Online. E já na sequência, este tema aqui para todos vocês. Espero que gostem. Bora lá.

e virou. Isso é isso aí, pessoal. Isso é Rádio Portugal Online. E festa sem o Kim Barreiros não é festa. Por isso, vamos ficar com o Kim Barreiros. Eu faço 69.

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0: É isso, Lembrando aí a todos os nossos ouvintes, quem quiser fazer um pedido musical, basta clicar no meu nick que eu irei ter convosco ao vosso privado. Encosta, agora encosta. E por que não agora para todos os meninos? Mas quem será? Mas quem será o pai da criança? Bora lá!
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E é isso aí, pessoal. Mais uma vez, boa noite. Espero que estejam a gostar. E vamos agora ficar Estou na Lua. E este tema vou dedicar para o Bruno, ele que participou aqui na minha emissão. Bruno, espero que gostes. Bora lá. Os Lunáticos. Estou na Lua.

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E vamos então ficar com mais uma participação que chega da parte da nossa locutora Setar. E ela que pede aqui, mete pó de arroz para todos os ouvintes e também para mim com os votos de uma boa emissão. Setar, muito obrigada. Um grande beijinho para ti, uma santa noite. Pó de arroz. Bora lá.

É isso, é isso, pessoal. Tivemos com este belíssimo tema que me foi enviado pela nossa locutora Setar por de Arroz. E então, para agradecer aqui a nossa locutora Setar, eu escolhi aqui para ela o HF, Menina que Estás à Janela. Espero que gostes. Bora lá.

E é isso, pessoal. Pois é, vamos então ficar aqui com mais uma participação. Desta vez chegou da parte da Maria Goretti. Vamos ficar com Ruben Aguiar, O Amor das Outras. E a Maria Goretti, que dedica a todos os ouvintes da rádio RPO e também para mim com os votos, uma boa emissão. Muito obrigado, Maria Goretti. Um grande beijinho.

isto está bonito. E vamos então ficar já na sequência com Emanuel Pimba.

0: Pois é, pois é. Não sei se é esta que a Ananda falou. Pois é, ela diz que havia uma versão nova de Ser Guarda. Pois é, eu até saquei esta música aqui. Não sei se é esta. Oh, Senhor Guarda, ela roubou o meu amor. Acho que é esta, bora lá.
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0: E é isso aí, pessoal. Pois é, pois é. Vamos então ficar com mais uma participação que chega da parte da Maria Goretti.
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0: E a Maria Goretti que dedica para mim com os votos de uma boa emissão Calema, a nossa vez.
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0: Maria Goretti, da minha parte, muito obrigado. Um grande beijinho para ti.
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0: E bora lá. A nossa vez.

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E é isso aí, pessoal. Pois é, já acabou as minhas duas horinhas. Me despedindo aqui da nossa salinha de chat, deixo um grande beijinho para a Maria Goretti. Um beijinho também para a nossa locutora Nanda, para a nossa locutora Bina, também um grande beijinho. Deixo também um grande abraço ali para o nosso Tuguinha Boy. Um grande beijinho para a Lena. Lena, perdi uma grande beijoca, uma santa noite. Deixando também um beijinho para o Chuchu. Ei, beijinho não, um abraço para o Chuchu. Se já me engano. Para o Bruno também um grande abraço. Deixando também um grande beijinho para a Karina, Maria José, Ruben, Zeto. Obrigado pela audiência, obrigado aí por estarem desse lado. Quero também deixar um grande beijinho para todos os madeirenses que ouvem a Rádio Portugal Online. Desejo a todos vocês bons sonhos. E se possível, um lindo amanhecer.

Tamo junto, galera. Compartilha nós, curte aqui, ó. Dá um joinha. Quem der joinha pra baixo não vai pro céu, não, viu? Beijo pra vocês.

0: Valorize seu pai e sua mãe. Você não tem ideia do que eles são capazes para te ver feliz.
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